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0: É nóis.
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0: Joãozinho e Alessandro, o amor de trem, na nossa noite desta segundona. Boa semana, já que eu tô de volta.
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0: Estamos de volta, tem Pedro Paulo e Alex, tem Country Beat.
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1: Eu acho que você tem que mandar aquela mensagem. 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

0: nossa noite com Lauana Prado, Coração Sertanejo, onde haja sol, chegando mais participações. Cadu Alves, aquele abraço, Elô, também a Miriam, toda a turminha curtindo a nossa noite, boa semana.
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0: Estamos de volta, tem Vitor Clay, tem Samuel Rosa. Nossa.

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1: Olá, e aí pessoal, beleza? Segunda-feira, graças a Deus, juntos aqui estamos para mais uma edição do Melhor do Sertanejo Universitário, para você curtir a partir de agora junto com a gente, 2 horas do Melhor da Arena, do Baladão, com muito sucesso e muito sertanejo bom no seu daio. Eu sou o Jonatas Gonçalves, estamos chegando. Juntos com a melhor sequência sertaneja.
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0: Somos fãs pra caralho.
1: Não vou dar conta de terminar o DVD.
0: Porra, que alegria.
1: Eu não vou dar conta de terminar esse DVD, como é que faz?
0: Não, mas não vem pra atrapalhar, não.
2: Deus abençoe muito vocês aí. Muito, muito, muito.
1: Cara, esses caras aqui são fodas na vida de Diego Vitor Hugo. É sem palavras pra esquecer. Aí. Nós merecemos e o Berlândia também merece ter isso aqui. Que isso.
3: 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O melhor da música sertaneja, do jeito que você gosta, do seu artista predileto. Tem os lançamentos para você ficar por dentro das novidades e tem também o que foi sucesso em evidência ainda rolando por aqui no programa Arena Sertaneja. 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
1: O melhor da música sertaneja passando aqui no programa Arena Sertaneja na edição de hoje. Tudo de bom pra você na audiência, onde quer que você esteja curtindo o nosso programa. Obrigado pelo carinho de sempre.
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1: É, eu também tô curtindo com você essa linda canção aqui no Arena Sertaneja. Obrigado pela audiência, onde quer que você esteja aqui curtindo o nosso programa.
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1: É, eu também tô curtindo com você essa linda canção aqui no Arena Sertaneja. Obrigado pela audiência, onde quer que você esteja aqui curtindo o nosso programa.
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2: É, eu também tô curtindo com você essa linda canção aqui no Arena Sertaneja. Obrigado pela audiência, onde quer que você esteja aqui curtindo o nosso programa.
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0: Rio para a Amadora. Obrigado ao convite. Deus abençoe vocês, parabéns pelo DVD. Fiquem com Deus.
1: Obrigado a vocês por terem aceitado o convite.
0: Tchau, gente!
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0: obrigado pela audiência, pelo carinho, pela amizade. Um beijo bem grande no seu coração. Amanhã, terça, a gente está de volta neste mesmo horário, tá bom? Fiquem com Deus.
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4: Toca Tudo chegando pra você na sua melhor programação. Ótima segunda-feira, excelente semana. Fernando Medeiros te fazendo companhia a partir de agora. É só pra começar.
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4: Meia-noite em ponto.
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8: Chegamos com mais um Love Music. As canções mais apaixonadas do rádio a partir de agora. São 2 horas de amor e romantismo no ar. Sejam bem-vindos ao Love Music.
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1: Uma melhor que a outra aqui no Love Music. Voltaremos já.
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4: Meia-noite e 36 minutos.
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1: É amor no ar. No Love Music é assim, muito romantismo. Daqui a pouco tem mais.
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1: 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Estamos novamente chegando aqui no Love Music. Aumente o som e vem se apaixonar.
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1: Esse bloco foi incrível. Já já tem mais Love Music.
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3: Uma hora e 10 minutos.
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1: 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Por aqui damos um ponto final na edição de hoje. Espero que você tenha gostado do programa de hoje. Fica com Deus e até a próxima edição.
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2: 1:47.
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0: Oiê, bom dia! Já tô chegando aqui na nossa rádio, hein? Você vem comigo, é? Sério!
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0: Eita, nós, muito obrigado pelo carinho, muito prazer. Sou o Joel Cabral, tô aqui na segundona, hein? Você tá no trabalho, tá em casa, tá de boa descansando, não importa o que você esteja fazendo, só agradeço a sua presença por aqui, tá bom? Ah, eu quero saber de onde você tá me ouvindo, você me conta? Vai lá no Instagram então, arroba Joel Cabral Voz, é o meu, tá? Me manda mensagem dizendo de onde você tá me ouvindo e depois eu te mando um abraço aqui, combinado? Bora começar a festa? Chega pertinho do rádio, vem!
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0: Os primeiros Rio Negro e Solimões, Fivela com Fivela, e bora!

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Madrugada, Bruno e Marrone com Henrique e Juliano, deixa ela em paz. Melhor, né? Se coloque no lugar do outro, tá? Antes, Murilo Huff, Saudade Estranha. O Guilherme e o Santiago com Perfume Novo. E Rio Negro e Solimões, Fivela com Fivela. Continua aqui pra você, tá? Bom dia!

Madrugada boa, tocando Ana Castela. É que eu não te esqueci. Antes teve Chitãozinho e Chororó e Eduardo Costa, deixa. E ainda Matheus e Cauã e Laona Prado. Admita! Ó, quem vem daqui a pouquinho após o intervalo. Se prepare pra cantar junto com Gustavo Lima, Ed Brito e Samuel, com

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Madrugada, Gustavo Lima, que regravação, gente. Dança comigo, que reencontro, hein? Antes, Guilherme Benuto junto com o Panda. Eu duvido. Jadson com Muito Estranho. E ainda Ed Brito e Samuel. Refém. Continua aqui, tá? Bom dia.

Madrugada boa, Maurício e Eduardo, solteira no mundo, fechando a primeira hora. Antes, Luan Santana, ambiente errado. E ainda PPA com Diego e Vitor Hugo, Carmé de chocolate. Gostando, é? Daqui a pouquinho tem mais uma hora aqui no Madrugada, viu? Se eu conto com você, claro, você é minha melhor companhia. Então não sai daí, é Vapt Vupt, pra você cantar juntinho, ó, com César e Paulinho e Bruno e Marrone. Vai ter Guilherme e Santiago, o Marcos e o Belucci e a Simone.

0: Ah, então vem!
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0: No Madrugada, ó que modão chegando, gente! César e Paulinho e Bruno e Marrone! Cancela esta data!

0: Obrigado, Marcos e Belucci, Simone Mendes, abandonando, hein? Ó, de onde eu venho, prometeu, tem que cumprir, viu? É moda. Antes, Rio Negro e Solimões e Country Beat apaixona muita gente. Guilherme Santiago, as modas que eu fiz pra você. E César e Paulinho e Bruno e Marrone. Cancela esta data. Vem cá junto. Bom dia.
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sua madrugada, hein, segundona? Tocando Gustavo Lima, Bala Alojada. Antes, Eduardo Costa, Te Quero. E João Pedro e Cristiano, Acordou Namorando. Daqui a pouquinho se prepare, hein? Ó, vamos cantar junto com Henrique e Juliano.

0: 3:13.
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3: Chega de intervalo, tamo de volta.
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3: Você continua comigo, né?
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3: Maiara e Maraísa chegando no Madrugada, saudade do tipo, eita, tem que dar de entre nas histórias, não é? Se não tem mais, escuta.

madrugada, Zezé de Camargo, discutidas e moda. Antes, PPA com Diego e Vitor Hugo, Carmé de Chocolate. Gustavo Mioto com Melhor Versão e ainda Maiara e Maraísa. Saudade do Tipo. Segue aqui, tá? Bom dia.

Madrugada boa, tocando Kleber e Cauã, Mil Adjetivos. Antes, Henrique e Juliano, Arranhão. E ainda os Bonifácios com a Thaíra e Alexandre. Deus me deu esse lugar. Ó, na próxima hora tem alô, hein? Pra você que tá passando lá no arroba Joel Cabral Voz do meu Instagram. Muito obrigado pela sua participação, viu? E daqui a pouquinho tem o seu alô, tá? Ah, e você vai cantar também após o intervalo com Bruno Marrone, Matheus e Cauã, com Léo Magalhães.

0: dia, você tá bem? É, começando mais uma hora aqui no Madrugada. Que legal, muito obrigado pelo carinho, viu? Todo mundo participando no arroba Joel Cabral Voz. Ó, o povo lá de Abadia dos Dourados ouvindo a gente. Fala, Marcos, você tá bem? É, participou aqui no direct, tá no centro de Abadia dos Dourados ouvindo a gente, mandando um abraço especial pra Lucília. Obrigado pela participação, viu? Ó, o Rodrigo tá em Brotas de Macaúbas, na Bahia, ouvindo a gente, direto de Pilões. Muito obrigado pela sua participação, viu? E aí, você quer participar também? Arroba Joel Cabral Voz é o meu Instagram. Eu conto com a sua participação sempre. Combinado? Me fala de onde você tá me ouvindo e eu te mando alô aqui depois. Bora começar essa hora? Ah, vem junto, ó.
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0: Marília Mendonça, inesquecível, abrindo esta hora. Rosa embriagada.

0: Magalhães, da madrugada mais gostosa. Eu amo você. Teve antes Emílio e Eduardo, barulho da buzina. O João Neto e o Frederico com vacilão. E ainda Marília Mendonça, Rosa Embriagada. Continua aqui, tá? Bom dia.
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madrugada, tocando Maurício e Eduardo Solteira no Mundo. Antes, Bruno e Marrone, Não Posso Evitar. E João Lucas Freitas com Kleber e Cauã, Preso ao Seu Beijo. Daqui a pouquinho, ó, você vai cantar juntinho no próximo bloco com Eduardo Costa, Gian e Giovanni, até com Zezé.

0: que legal. Bom dia.
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0: Zezé de Camargo tá chegando com esse modão aqui. É a cara da sua história de amor, né? Que chique.

Madrugada Jean e Giovanni, mensagem errada. Eita, que história, gente. Antes, Júnior Marques, Ilusão de Amor. O Ralf com 5x5 e o Zezé de Camargo, Abraça-me. Continua, tá? Bom dia.

Madrugada Boa, Ed Brito e Samuel, toda mulher, fechando essa hora. Antes, Eduardo Costa, Me Ajuda a Te Esquecer. E ainda, Guilherme Benuto e Panda, Eu Duvido. Daqui a pouquinho se preparem, hein? Lá vem, ó, o Léo Magalhães, a Simone e Meire.

0: 4:38.
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sua madrugada, Simone Mendes. Tira no pé, tá vendo o que que recebe, é? Cuidado, pensa antes de decidir, tá? Antes, Rio Negro e Solimões, Emílio e Eduardo sonhando com você. Luan Santana com Asas e o João Neto e Frederico e João Bosco e Vinícius. Vingativa, bom dia, continua, tá?

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1: Vamos chegando! Com Deus no comando, o abração aqui do Roberto.
0: E o Uta bem gostoso do Meirinho. Começa o programa Roberto e Meirinho pra todo o Brasil e fora dele também. É eu, bem! A festa da música sertaneja, a cultura de um país cantada e contada aqui pra você. E como o relógio que atrasa não adianta, aqui você pede e a gente canta. Agora é pra valer.
1: E a composição?
0: A composição é do nosso querido primo, saudoso Miguel Tonoli. Aguenta, coração! Programa Roberto e Meirinho!
1: Só

0: Essa foi especialmente pro nosso querido Marcos Tonoli e toda a sua linda família lá em São José do Rio Preto. Família Tonoli, um grande abraço aqui dos primos Roberto e Meirinho. É o programa Roberto e Meirinho, a festa da música sertaneja.
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2: Compadre, chega pra cá, deixa eu te contar uma novidade.
3: Fala, compadre.
2: Tô cantando.
3: Você tá cantando?
2: Virei cantor agora.
3: Você aceita pedido?
2: Aceito, pode pedir.
3: Não canta não, compadre, pelo amor de Deus.
2: Jesus!
0: Olha, nós não vimos ele ainda, né, Bodão? Aguenta, coração! Programa Roberto e Meirinho é

0: Você ouviu aqui no programa Roberto e Meirinho, os eternos gargantas de ouro do Brasil, Milionário e José Rico cantando a música A Carta, composição do Álvaro Sock e do Cláudio Mota.
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0: aqui no programa Roberto Meirinho, nossos amigos Mato Grosso e Matias, cantando a música Foi Pensando em Você, uma composição do Carlos Cola e do Francisco Roque. Não saia daí, nós voltamos já já, né, Bodão?
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0: É o programa Roberto e Meirinho para todo o Brasil e fora dele também. É eu, bem, a festa da música sertaneja cantada e contada aqui no seu rádio. Chegamos na mix do programa Roberto Meirinho, quando Roberto Meirinho canta músicas gravadas por outros intérpretes e vice-versa. E hoje estamos cantando junto com eles, Bodão, João Mineiro e Marciano, e Roberto Meirinho cantando Ainda Ontem Chorei de Saudade, uma composição do nosso amigo Moacir Franco. Aguenta, coração! Programa Roberto Meirinho!
1: Só moda!

0: programa Roberto e Meirinho, o trio mais famoso do Brasil. O trio Parada Dura cantando Barco de Papel, uma composição do Reinaldo Queiroz.
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0: Novo sucesso! O Brasil inteiro cantando É Pai Pum! Em todas as plataformas digitais e aqui na sua rádio preferida. É Pai Pum! E a moda você ouve aqui, daqui a pouquinho.
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0: Olha aí, já está aqui na emissora e em nosso canal do YouTube o mais novo lançamento de Roberto e Meirinho. A música Minha Paixão. Mais uma dor de cotovelo para quem está apaixonado e gosta de molhar pescoço. Peça aqui na sua rádio preferida a música Minha Paixão com Roberto e Meirinho.
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0: E os amigos que não param de chegar aqui no programa Roberto e Meirinho, mais um amigo cantando bonito. Ele que liderou a audiência do Brasil no especial sertanejo por muitos anos, nosso querido Marcelo Costa. Uai, uma composição dele, Rômulo Marinho. Aguenta, coração, programa Roberto e Meirinho é só modão.
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0: Portinho! É o programa Roberto e Meirinho pra todo o Brasil e fora dele também. É eu bem, a festa da música sertaneja aqui no seu rádio. Olha, gente, muito obrigado pela audiência maravilhosa, as rádios que tá aumentando a abrangência, Bodão!
1: Oh, que beleza!
0: É, e chegando novas rádios parceiras, o nosso muito obrigado. E vamos de música! Chegando aí, como aqui você pede, a gente canta, porque relógio que atrasa não adianta. Essa é do Roberto do Maracaí, a composição. Que música que é, Bodão?
1: É Lágrimas!
0: Aguenta, coração! Programa Roberto e Meirinho!
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Oi gente, tudo bem com vocês? Um grande abraço do Edson, da dupla Edson e Hudson. Tô passando por aqui para dizer que nós estamos nesse programaço dos nossos irmãos Roberto e Meirinho pro Brasil e pro mundo inteiro, tá bom? Curtam sem moderação. Ihu! Vai, Roberto!

0: Vocês ouviram aqui no programa Roberto e Meirinho, nossos amigos, nossos irmãos, Edson e Hudson, cantando a música é amor demais mesmo, Bodão! Uma composição do Edson, do Henrique Marques e do Renato. É o programa Roberto e Meirinho, a festa da música sertaneja!
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0: Olha aí, já está aqui na emissora e em nosso canal do YouTube o mais novo lançamento de Roberto e Meirinho. A música Minha Paixão. Mais uma dor de cotovelo para quem está apaixonado e gosta de molhar pescoço. Peça aqui na sua rádio preferida a música Minha Paixão com Roberto e Meirinho.
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0: E olha quem voltou aí pra deixar um super recado no programa, Roberto Meirinho. Fala aí, cavalo velho!
2: Ô, Roberto Meirinho, prazerzão estar aqui no programa, rapaz. Tô vendo você fazer um programa aqui hoje. Hoje eu só tô olhando você, viu? Tá bom? Mas olha, para esse programa que é bom demais para todo o Brasil, né? Conversei essa semana com o Marcelo Costa, né? Todo mundo de folga, em casa. Conversei com o Marcelo Teodoro. O Marcelo tá fazendo um montão de live aí pelo Brasil todo. Teodoro Sampaio, toda essa turma, né? O Samuel Gonçalves. Eu tô botando as prós em dia, né? Porque eu pego todo mundo em casa, tá bom? Um abração, viu? Viu? Vou ficar aqui acompanhando você, tá? Vou ficar aqui vendo você trabalhar, tá bom? Sei o Ninão. Ó, Ninão, o Ninão tá só no café preto, você viu?
0: Valeu, cavalo velho! Esperamos você de volta aqui no programa Roberto Meirinho, hein? Um abraço também pra todo o pessoal aí de Santa Catarina. E vem aí pra cantar pra gente agora, bodão! Ele, Marcelo Aguiar! Não dá pra fazer amor sem ter você. Um grande sucesso, autoria do Zezé de Camargo. Aguenta, coração! Programa Roberto Meirinho é só modão!

0: ficar sem ouvir o programa Roberto e Meirinho. Por isso que você vai continuar aqui na mesma sintonia. Muito mais música pra você. É o programa Roberto e Meirinho. Daqui a pouco nós voltamos, né, Bodão?
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0: Voltemos, Brasil! Oba! E fala dele também, é o programa Roberto e Meirinho fazendo um regaço nesse trem. E na hora do fuzuê, vamos lá pra ver.
1: Vamos lá.
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0: caminho do sucesso, Elcio Tomazini e Valdir, cantando a música Lágrimas, composição do Roberto e do Maracaí. Guardem bem esse nome, hein? Elcio Tomazini e Valdir, o irmão do Marrone, isso mesmo, a caminho do sucesso.
1: Quero mandar um abraço aqui, Bodão, para o Fabião de Pirassununga, para o Altemir de Foz do Iguaçu, o Roque Prata, o Ney Paulo de São José do Rio Pardo, o Adilson lá de Leme, grande Joel, Joel Vargas de Santa Catarina, o Chaporão Locutor, o Eric lá da página do Instagram, Sertanejo Sem Modinha, o Antenor Cigano de Bonópolis, o Dr. Marcos, a Maria José, ô Maria José, fala, tá recuperada, hein? Fernando Bianchi, um grande abraço pra você, o Dutra de Passiguara, não perde um programa, o Dutra de São José dos Campos, não perde um programa também, o Arthur Flávio de Itacaratu, o Gama lá de São Joaquim da Barra e o Luiz Einar, o nosso eterno carinho de Roberto e Meirinho pra vocês!
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3: Fala, compadre.
4: Casal de velhinho conversando, aliás, conversando não, reclamando, né? Porque a velha tá lá na sala mexendo com o crochêzinho dela e vem o velho de lá pra cá, na bengala, na gimura, tudo entrevado.
5: Ai, minha velha, ai, minha velha.
3: É nós dois amanhã.
4: Ela virou pra ele e falou, que foi, velho? Que rimura é essa? E ele sentando no sofá foi falando,
5: ai, velho, eu tô morto, eu tô morto.
4: Ela olhou pra ele e falou, não, e pelo cheiro faz é tempo, né?
6: Jesus!
7: É um cantão.
0: É o programa Roberto e Meirinho, a festa da música sertaneja. Opa! Você que tá com o violão na mão ou não, cante uma canção que a gente mostra pro povão. Mas tem que ser uma música do Roberto e Meirinho. Vamos ouvir quem tá cantando a música do Roberto e Meirinho hoje?
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0: Não tem jeito.
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0: Tá certo, tá certo. Viva a vida. Nisso eu concordo com você. Mas tem que ser uma música do Roberto e Meirinho.
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11: Se perceber os sintomas, um médico deve ser consultado. Não use medicamento, caso suspeito de dengue.
0: Não, não é dengue não, eles são teimosos mesmo. Mas tem mais amigas aí pra cantar a música do Roberto Meirinho. Vamos ouvir.

0: Gisele Helena lá de Araguari. Nosso muito obrigado e faça como elas. Você que tá com o violão na mão, cante uma canção que a gente mostra pro povão. Mas tem que ser o modão de Roberto e Meirinho, hein? É o programa Roberto e Meirinho, a festa da música sertaneja.
1: O povo gosta. Quando chega sábado, o pessoal liga o rádio cedinho. 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Beleza. Santa Vitória, Minas Gerais, escutando Roberto e Meirinho, é eu bem.
2: Oi, minha gente amiga, eu sou o comunicador Dimas Portela, da Rádio Cultura FM 30.000, Fernandópolis, e da Rádio Grandes Lagos FM, na cidade de Cardoso. Tô passando por aqui para deixar um abraço super especial para os meus amigos Roberto e Meirinho, sucesso sempre crescente, a dupla orgulho do Brasil.
3: Alô, amigos do programa Roberto e Meirinho. 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
0: É o programa Roberto e Meirinho, na hora do fuzuê.

0: Aqui no programa Roberto e Meirinho, na hora do Fuzuê, nossos amigos Teodoro e Sampaio cantando a música É Mentira Dela. Mulher, não mente, uai. Uma composição do Jovelino Lopes e dele, do Teodoro. Mas agora nós vamos tomar uma aguinha, né, Bodão?
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0: facinho pra conquistar o coração de uma mulher, Bodão. A primeira coisa que o caboclo tem que fazer é curtir. Tira o programa Roberto Meirinho bem do ladinho dela. E aproveitando que nós estamos aqui no quadro Em Mulher, que a gente fala da mulher brasileira, da mulher sertaneja, eu queria deixar um abraço especial pra minha tia Vera, pra Dina, minha tia Dina, e pra minha mãe, Maria do Carmo, que tá lá em Itacaratu, com o ouvido bem pertinho do rádio, curtindo o quadro Em Mulher do programa Roberto Meirinho, onde desfilam as grandes vozes femininas da música sertaneja. E começamos hoje em grande estilo, com elas, Irmãs Barbosa, a música Caminheiro, uma autoria do Jaque. Aguenta, coração, no quadro Em Mulher do programa Roberto Meirinho.
1: Um beijo pra você da Edna.
2: Um super beijo pra vocês, seus ouvintes da Dinal Prazerão. Tá aqui com vocês.
1: A dupla Roberto Meirinho já mora no nosso coração.

Olá, meus queridos, Roberto e Meirinho, é um prazer estar aqui com vocês em todas as rádios e aproveito para pedir para todos os seus ouvintes, os nossos fãs, ouvirem essa música, ok?

0: programa Roberto Meirinho. Ela que já tem data marcada aqui numa super entrevista no programa Roberto Meirinho, nossa querida Roberta Miranda, cantando a música Rei dos Reis, uma composição dela mesma. E como compõe, hein?
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0: Novo sucesso! O Brasil inteiro cantando É Pai Pum! Em todas as plataformas digitais e aqui na sua rádio preferida. É Pai Pum! E a moda você ouve aqui, daqui a pouquinho.
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3: O cara tava meio perturbado, foi lá no psiquiatra. O psiquiatra falou pra ele, falou, meu filho, eu vou te ensinar uma técnica ótima de repetição, autossugestão. Senta aí e fala assim, eu tô curado, eu tô curado, eu tô curado, 3 vezes. Aí ele fez, eu tô curado, eu tô curado, eu tô curado. Ótimo. Quanto que é, doutora, a consulta? R$800. Doutora, agora eu vou usar a mesma técnica que o senhor passou pra mim. É. Eu já recebi.
0: É o programa Roberto Meirinho, a festa da música sertaneja, uma festa que não se acaba, ainda mais aqui no Quadro Mulher, onde desfilam as grandes vozes femininas da música sertaneja. E falando em grandes vozes femininas, olha quem tá chegando aqui no programa Roberto Meirinho.
4: Oi gente, eu sou a cantora e a compositora Fátima Leão, eu quero dizer que é uma alegria muito grande poder participar do programa de rádio do Roberto Meirinho. Tô junto com vocês, obrigada sempre pela força, pelo carinho, gente, beijão.
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0: programa Roberto Meirinho no quadro em Mulher. Nossa amiga Fátima Leão, que já tem data marcada aqui numa super entrevista, cantando a música Pecado de Amor, uma composição do Guto, do Nando, do Jonathan Félix. Fica por aí, não saia daí não, que nós já volta já.
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0: Voltemos! É o programa Roberto e Meirinho pra todo o Brasil e fora dele também. É eu, bem!
4: Deixa eu atender aqui, peraí.
0: Alô? Alô?
5: Meri, filha da peste!
0: Ixi! Oi, meu amor, que saudade!
5: Tá bom, meu amorzinho, eu te amo, viu?
0: Eu também te amo!
5: Amor, quem amor é esse?
0: Doida!
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0: novo sucesso, o Brasil inteiro cantando É Pai Pum, em todas as plataformas digitais e aqui na sua rádio preferida. É Pai Pum, a partir de 27 de março o clipe e a moda você ouve aqui, daqui a pouquinho.
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0: E o sucesso aqui não para, com os Monarcas, cantando a música de Chão Batido, uma autoria do João Alberto Preto, do Martim Agnello e do Pedro Neves.
3: 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Aqui nesse podão...

0: Kelvin Araújo cantando a música Sofrendo a Moda Antiga. Um modão chonado que vem conquistando o Brasil. Composição do Arthur Castro, do Cauã Rodrigues, do Flávio Corel e da Vanessa Rezende. Guardem bem esse nome, hein? Kelvin Araújo cantando a música Sofrendo a Moda Antiga. A caminho do sucesso.
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2: E aqui quem fala é o Castanha. 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
1: 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Roberto e Meirinho.
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1: De primeira.
2: Não é verdade?
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1: Valeu, Roberto.
2: Valeu, Meirinho.
1: É isso aí.

0: Aí foram os reis da embolada, nossos amigos, nossos irmãos Caju e Castanha, cantando a música Amor e Saudade, uma composição da Dejinha de Monteiro.
1: Deixa eu tomar um pouquinho de café? Pode?
0: Boa ideia! Vamos tomar um cafezinho, Bodão?
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0: Vocês peripopéticas do livro das Astrais Culturais. O programa Roberto Meirinho tá pra todo o Brasil e fora dele também. É eu, bem!
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0: O programa Roberto Meirinho, a festa da música sertaneja está...
2: Olha o telefone.
0: Deixa eu atender aqui, peraí. Alô? Alô?
6: Meirinho, da peste!
0: Oi, mulher! Saudade do cê!
6: Que é?
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0: Você acabou de ouvir aqui no programa Roberto Meirinho o lançamento. 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A música que vem conquistando o Brasil, já disponível em todas as plataformas digitais e aqui na sua rádio preferida. É Pai Pum, o novo sucesso de Roberto e Meirinho.
1: Essa onda pega.
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0: deixei. O eterno carinho de Roberto Meirinho pra você, que deixa suas mensagens nas redes sociais, que pede a nossa música na sua rádio preferida, que ouve o programa Roberto Meirinho. O nosso eterno carinho pros amigos de Monte Carmelo, Distreito, Jardim Alegre, Criciúma. Nossos amigos também de Santana do Itararé, no Paraná. O pessoal de Casca, Rio Grande do Sul, todo dia sintonizado no programa Roberto Meirinho. Os amigos também de Adamantina, Adamantina, Imbituba. O pessoal de Imbituba, Idelmiro Gouveia, há 7 anos curtindo o programa Roberto Meirinho. Nossos amigos de Trombas, de Barro Alto, de Nova Laranjeiras, de Salgado Filho, de Coronel Martins, de Anitta Garibaldi, de Ivaí, de Candói, de Mirante, de União de Minas, de Suzano, de Mogi, de Poá. Nossos amigos também de Araguari, de Siqueira Campos. Nossos amigos de Natércia, de Palma Sola, de Lagoas do Maranhão, da Lagoa da Confusão. E os amigos de São João, no Paraná, Arenópolis, no Mato Grosso, Senhora de Oliveira, em Minas Gerais, Iracemi, em Santa Catarina. Nossos amigos de Alta Floresta do Oeste, em Rondônia. Nossos amigos também de Pacaembu, de Imbaúba, de São Paulo. Olha aí o pessoal de São Paulo curtindo o programa Roberto Meirinho. Torres de Pedra, em São Paulo também. Os nossos amigos de Anicuns, de São José do Rio Preto, todo dia curtindo o programa Roberto Meirinho. Os amigos de Serranópolis, de Carneirinho, de Barbacena, de São Joaquim da Barra, de Palmital, de Tubiara. Nossos amigos também de Sacramento, de Badibacite, de Itajaí, de São José do Cerrito. Nossos amigos também de Tubiara, que não perdem o programa Roberto Meirinho, em Vargem Grande Paulista. Hein? Os nossos amigos também de Joinville, de Brumado, na Bahia, de Rio Pardo de Minas, de Colina, o São Miguel do Guaporé, nossos amigos de Laurentino, de Major Gersino, de Tucumã, de Rio Pardo de Minas, o nosso eterno carinho pra vocês!
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0: E na cultura musical do nosso país, vamos lá pro Sul, Bodão, curtiu o modão?
2: Vamos lá.
0: Vem aí os Tchê Garotos cantando Andei, Sonhei.
2: E a composição?
0: É deles, Luiz Cláudio e do Sandro Coelho. Aguenta, coração, no programa Roberto e Meirinho.
2: É só modão.

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1: Um patinho, um caboclo era tão puxa-saco do deputado, mas tão puxa-saco, daqueles que Nossa Senhora parava ele se ele fosse carrinho. Aí o deputado chamou ele, vamos matar passarinho? Falou, vamos. Chegou lá, o deputado apontou num passarinho assim, uns 2 metros de distância, e atirou, pum, errou. Aí o passarinho saiu voando, o puxa-saco falou, gente do céu, é a primeira vez que eu vejo um passarinho morto sair voando.
2: Mas tem muito, né, Maduro?
0: Isso.
2: Passarinho.
0: Puxa saco e capim e formiga tem tudo quanto é lugar.
2: É o programa Roberto Meirinho, a festa da música sertaneja.
0: É eu, véi. Quem vem aí?
2: Tá chegando pra cantar agora o rei do Baião, Luiz Gonzaga, a música...
0: Opa!
2: Boiadeiro!
0: Que beleza, e a composição?
2: A composição, Bodão, é do Clécio Caldas e do Arnaldo Cavalcante. É o programa Roberto Meirinho, aqui aguenta, coração!
0: Só...

0: E continue por aqui, a audiência tá lá em cima. O programa Roberto Mirinho volta já já.
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0: Porque no Brasil! É o programa Roberto e Meirinho pra todo o Brasil!
4: Brasil!
0: E fora dele também! É eu, bem! A história da música sertaneja cantada e contada aqui no seu rádio. E agora chegamos no momento mais esperado do programa.
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0: trabalho. Vambora!
1: Para refletir.
2: Talvez você não tenha a vida que sonhou, mas provavelmente possui a vida que muitos sonham. Seja grato por isso.
3: Rápido.
4: Já vou ficar com saudade de vocês. Meus amigos, fiquem com Deus, porque graças a Ele a vida continua. Um abração aqui do Roberto.
5: E o Uta bem gostoso do Meirinho. Não saia daí, a audiência tá lá em cima. 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

0: Obrigado, minha turma.
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1: Na sacadinha,
2: essa é a churrascada do Thiago Brava. Respeito embaixador, bebê.
1: Fala comigo.

Agora são 8 horas e 13 minutos. Hoje, sábado, dia 22 de agosto. Bom dia, Tindobre. Buenos dias. Bom giorno. Good morning a todos. O programa Harmonia no Ar, aqui da Rádio Polska, do município de Áurea, capital polonesa dos brasileiros, pela Rádio 87.5 FM e live pelo Face da Rádio Polska. A princípio, vamos pedir a proteção divina para o nosso dia de hoje. Senhor Deus, nesta manhã de sábado, colocamos nossa vida e a vida de nossas famílias em Tuas mãos. Pedimos a Tua proteção divina para nós acompanhar em todos os caminhos. Livrai-nos de todo o mal, de todo o perigo, das palavras negativas e de tudo aquilo que possa tirar a nossa paz. Que Teu amor ilumine nossos pensamentos, fortaleça nossa fé e encha nosso coração de esperança. Abençoa nosso lar, nosso trabalho, nossos amigos e todas as pessoas que encontrarmos neste dia. Que este sábado seja de paz, saúde, harmonia e muitas bênçãos. Que nunca nos falte fé para seguir em frente e sabedoria para fazer o bem. Senhor, guia nossos passos, protege nossa família e permaneça sempre conosco. Amém. E vamos, neste dia, hoje, a Rádio Polska está bastante triste pela morte do nosso, a mãe do nosso colega, nosso diretor, nosso orientador, nosso amigo Lajos. É uma mensagem de condolência para, neste momento, para o nosso querido colega, como eu disse, nosso colega, nosso diretor da rádio, nosso amigo. Neste momento triste hoje, porque todos estamos entristecidos pelo nosso colega, ele perdeu a mãe dele nesta semana. Então vamos fazer uma mensagem aqui da rádio, dos colegas, do programa Harmonia no Ar, para o nosso querido colega Lajos. Neste momento de profunda tristeza, nós colegas aqui da Rádio Polska, especialmente do programa Harmonia no Ar, queremos expressar nossos mais sinceros sentimentos pelo falecimento de sua mãe querida. Sabemos que nenhuma palavra é capaz de amenizar a dor da perda de uma mãe, mas desejamos que Deus conforte seu coração e o dê toda a sua família, trazendo força, fé e serenidade para enfrentar este momento tão difícil. Que as boas lembranças, o amor e tudo aquilo que ela deixou em seu coração permaneça para sempre como um legado de carinho e saudade. Querido Lajos, receba o abraço fraterno e solidário de todos nós aqui da Rádio Polska e do programa Harmonia no Ar. Nossos sentimentos e que Deus conforte
toda a sua família. As condolências, então, ao nosso querido diretor, chefe, e muito mais, colega, amigo aqui da rádio. Fica todos os nossos sentimentos aqui, de todos os colegas, de toda a equipe da rádio, a você. Tenha forças neste momento. A vida é assim. Tenha o nosso sincero abraço fraterno e muitas forças desejamos, então, todos nós, aqui da Rádio Polska, para o nosso querido Lajos. Agora são 8 horas e 20 minutos, a temperatura está 7 graus, está frio, bastante friozinho hoje, né? Mas já tinha previsão, né, que seria frio no final de semana, né? Tinha comentários que estaria em 1 grau, né? Mas não está tão frio, né? 7 graus, mas está bastante friozinho, mas não está tanto como indicavam. E bom dia também a todos, queridos ouvintes, que estão a descanso, que estão a trabalho neste dia de hoje, dia 22 de agosto. Bom dia, Isabel. Um bom e abençoado sábado a você também. Bom dia a todos os queridos ouvintes que estão a descanso, que estão a trabalho também. Vamos na sequência com música para o nosso dia de hoje.

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0: Agora são 9h10. A temperatura subiu um pouquinho, tá? 8 graus agora, né? Tá subindo. Acho que não vai ser frio, porque tá saindo um solzinho, né? Então vai ser bom. O sábado de hoje vai ser bom, porque o solzinho tem um solzinho maravilhoso, né? Tem, a temperatura está subindo, não está tão frio também, né? Bom dia, dona Natália. Tudo de bom para você, gratidão a você. Bom dia, seu Stanislau, dona Juliana, Luana. Bom dia, seu Casemiro. Seu Casemiro está sempre ligadão com o programa aqui da Rádio Polska, né? Com todos os programas, está sempre ligadão. Né? Um bom dia, um bom chimarrão, seu Casemiro. Bom dia, Nair, seu Felipe. Bom dia, seu Egídio, dona Leonice. Bom dia, Terezinha. Bom dia, Inês. Bom dia, Regina, Irene. Bom dia, seu Lauro, esposa. Também estão sempre ligados com o programa Harmonia no Ar. Bom dia também, seu tio Albino, Tindobre, tio Albino, Chescozdrov, dona Terezinha. Bedmerosmavia, tipo Polsko. E bom dia também a todos os queridos ouvintes que estão a descanso, que estão a trabalho também. Hoje é sábado, é dia de descanso e também dia de dobrar o trabalho também, né? Quem pode descansar, que bom, né? E quem precisa trabalhar, melhor ainda, né? Bom dia, Terezinha, bom dia, Marciele, bom dia, Leandro, a gratidão. Eu sempre digo que tem umas pessoas que não precisa nem citar nomes para dizer gratidão a vocês. As pessoas que estão ouvindo sabem de quem estou falando. Como é bonito dizer gratidão às pessoas pelo bem que fazem. Eu tenho, do fundo do meu coração, para dizer gratidão a muitas pessoas. Então, tem pessoas que não querem que nem falem o nome, né? Mas elas sabem de quem estou falando. Gratidão, gratidão e gratidão a você que faz o bem, que não nega nunca um pedido de ajuda, que eu sempre preciso. Eu digo que ninguém vive sozinho, né? Na maioria das vezes a gente precisa pedir um favor, mas nem sempre é correspondido, né? Mas eu, graças a Deus, eu tenho pessoas do meu convívio, não muitas, né? Mas as que eu tenho são maravilhosas. Então, as pessoas sabem de quem estou falando. Estou aqui dizendo que Deus abençoa sempre essas pessoas. Que fiquem sempre abençoadas por Deus, pela gratidão e pelo bem que fazem. As pessoas sabem de quem estou falando. Hoje mesmo eu precisei de uma ajuda. E a pessoa que está sempre para ajudar aí nunca diz que não. Então, eu só peço a Deus que Deus abençoe sempre essas pessoas do bem. Bom dia a todos que estão sintonizados com o programa Harmonia no Ar. Você que está a descanso, você que está a trabalho, um bom dia a todos. Vamos com uma mensagem para o dia de hoje. Nesta manhã de sábado, que a fé renove nossas forças, que o amor aqueça nossos corações e que a esperança nos ensine a acreditar que dias melhores sempre podem chegar. Que Deus abençoe cada passo que demos, ilumine nossas escolhas e coloque paz em nossos pensamentos. Que saibamos valorizar as pequenas coisas, agradecer pelas bênçãos recebidas e estender a mão a quem precisar. Nunca perca a fé, mesmo diante das dificuldades. O que hoje parece impossível pode amanhã se transformar em uma grande vitória. Que este sábado seja repleto de amor, paz, saúde, esperança e bênçãos para você e toda a sua família. Um abençoado sábado a você, a todos. Hoje é 22 de agosto, já estamos chegando no finalzinho de agosto, né? O tempo está passando rápido, né? Mais uma vez, bom dia, Natália. Bom dia, Lourdes. Grande abraço a vocês. Um bom final de semana também. E vamos na sequência com mais música para o nosso dia de hoje. Sábado está apenas começando. Falei que tem um solzinho saindo, né? A temperatura está subindo um pouquinho, mas não está tão frio, né? De manhã, bem cedo, estava 6 graus, agora está em 8 e está subindo, né? Então, acho que vamos ter um dia ensolarado, né? E um dia que não vai ser tão frio como marcavam as previsões.
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0: Agora são 9h34, temperatura está subindo, tá? 9 graus, né? Vamos com pensamento para hoje. Que hoje o nosso coração escolha a esperança. A nossa mente escolha pensamentos bons. E as nossas atitudes espalham amor e paz. Acredite, cada novo dia é uma oportunidade para recomeçar, vencer desafios e fazer o bem. Nunca perca a fé, pois depois da tempestade, sempre existe um novo amanhecer. Bonito. E vamos também para uma reflexão sobre a vida, a nossa vida e a gratidão. A vida é um presente que recebemos todos os dias. E muitas vezes estamos tão preocupados com aquilo que ainda desejamos conquistar, que esquecemos de agradecer por tudo o que já temos. Devemos ser gratos pela nossa vida, pelos amigos, pela família, pela saúde, pelo trabalho, pelo alimento, pelo simples fato de acordarmos a cada manhã e termos uma nova oportunidade de viver. Até as pequenas coisas merecem nossa gratidão, pois são elas que tornam nossos dias mais especiais. Nem todos os momentos serão fáceis. Haverá dificuldades, perdas e desafios. Mas mesmo nestes momentos, podemos aprender, crescer e encontrar motivos para continuar acreditando. A gratidão não significa que nossa vida seja perfeita. Significa reconhecer que apesar das dificuldades, também existem bênçãos, pessoas boas e momentos que fazem tudo valer a pena. Por isso, nunca deixemos de agradecer a Deus por tudo de bom que acontece em nossa vida. Valorize quem caminha ao seu lado. Faça o bem sem esperar recompensa. Perdoe quando for preciso e aproveite cada oportunidade de espalhar amor e esperança. Quem aprende a agradecer pelo que tem, passa a enxergar a vida com outros olhos e percebe que já possui muitas das riquezas que realmente importam. Que nunca nos falte fé para seguir, humildade para agradecer e o amor para fazer o bem. Bom dia a todos os queridos ouvintes, a você que está conectado, você que está sintonizado com o programa Harmonia no Ar, aqui da Rádio Polska, do nosso município de Áurea, capital polonesa dos brasileiros, pela Rádio 87.5 FM e também live pelo Face da Rádio Polska. Bom dia a todos, queridos ouvintes que estão a descanso também, que estão a trabalho também. Bom dia, Lourdes. Daí a pouquinho sai a música para sua neta Eduarda, que está de aniversário hoje. Parabéns, Eduarda. Sua avó te manda grande abraço. É. E dedica uma música para você hoje, no seu dia de aniversário. Tenha um grande abraço também. Receba o nosso carinho aqui da Rádio Polska, do programa Harmonia no Ar. Daí a pouquinho, então, vamos rodar uma música para você, Eduarda. Sua avó está te mandando a música com muito carinho, te oferecendo para este dia de aniversário, né? E também a todos que estão de aniversário hoje, né? Que estiveram essa semana, que estarão amanhã também. Então, tenham todos um feliz aniversário. Recebam os votos ali com muito carinho da Rádio Polska, do programa Harmonia no Ar. Então, daí a pouquinho sai uma música para você, Eduarda. Quem manda a sua avó? Lourdes. 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E bom dia a todos, queridos ouvintes. E vamos na sequência, então, com mais música para o nosso dia de hoje. Bom dia, Terezinha.
1: Bom dia, Cresci. Bom dia, tio Albino. Bom dia a todos os queridos ouvintes que estão se conectando, que estão se sintonizando com o programa Harmonia no Ar. Um grande abraço também para seu Egídio, dona Leonice, e a todos que estão ligadões com o programa Harmonia no Ar. Na sequência, vamos com mais música.

Agora são 10 horas e 12 minutos. Bom dia, Lourdes, novamente. Bom dia, Dutti. O colega Dutti tem seus programas no, perante a semana, né? Bom dia, um bom sábado para você, Dutti. Bom dia, Terezinha. Bom dia, Terezinha Pietra. Tem Terezinha Chirota, tem Terezinha. Tem bastante Terezinha. Bom dia a todas as Terezinhas também. Bom dia, seu Egídio, dona Leonice. Bom dia, Luana. Bom dia a você que está conectado, você que está sintonizado com o programa Harmonia no Ar. Eu falei que estaria, acho que hoje seria um dia bom, né? Porque tem solzinho, a temperatura está em 10 graus agora, né? Então, vamos ter o dia bom, com solzinho, né? Faz parte, né, ainda o friozinho do inverno, mas está bonito o dia hoje, né? Mais uma vez, bom dia a todos que estão de aniversário, que estiveram de aniversário essa semana, né? Que estiveram de aniversário essa semana, que estão hoje. Mais uma vez, um feliz aniversário a vocês. E aqueles que estarão também amanhã de aniversário, também um feliz aniversário. Mais uma vez, também, feliz aniversário, Eduarda, a neta da Lourdes, a Lourdes que está te oferecendo uma música de parabéns, com todo o amor e carinho. E a todos, então, os aniversariantes de hoje, né? Tenham todos um feliz aniversário, grandes festas, né? Também, né? Faz parte do aniversário, né? O bom do aniversário é a festa também, né? Então, tenham todos um feliz aniversário, tenham todos um bom sábado, né? Uma boa festa também, né? Um grande abraço a todos, então, a todos os queridos ouvintes que estão sintonizados, que estão conectados com o programa Harmonia no Ar aqui do nosso município de Áurea, capital polonesa dos brasileiros, aqui da Rádio Polska, pela Rádio 87.5 FM, também pela live, pelo Face da Rádio Polska. Bom dia a todos, tenham todos um bom sábado, né? Vamos aproveitar o sábado hoje, que não está chovendo, tem um solzinho maravilhoso, né? Tinha bastante chuvinhas, né, essa semana, mas para nós aqui é uma bênção, né? Nosso município é uma grande bênção, né? Que não passa além das chuvinhas, né? Mas agradecidos, então, agradecemos pelo tempo, porque em vários municípios, né, teve bastante ventos, chuvas e, né, causando muitas chuvaradas, né? E não é muito bom, né, isso. Mas para o nosso município aqui, nós só temos a agradecer a Deus, né? Nosso município aqui é abençoado por Deus, né? A gente não se cansa de dizer gratidão pelo, né, pelo tempo, pelo nosso município, pela nossa região aqui. Está muito bom. E vamos na sequência ainda com mais música para o nosso dia de hoje, né?

0: Agora são 10 horas e 27 minutos. Estamos chegando no finalzinho do programa Harmonia no Ar. Fica aqui um grande abraço, a gratidão a todos os queridos ouvintes que estiveram conectados, que estiveram sintonizados com o programa Harmonia no Ar. Um bom sábado a todos, um bom final de semana também, né? E, mais uma vez, um feliz aniversário a todos que estão de aniver hoje, estiveram essa semana e estarão amanhã. Ficam com Deus todos e esperamos assim voltar no próximo sábado, se assim Deus nos permitir. Ficam com Deus, é com Ele que eu vou também. Tchau a todos e até!
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0: o sucesso da música Peito Apaixonado, nós do São Marino resolvemos gravar mais uma música em homenagem a todos vocês de casa. É ou não é, Negão?
1: É claro, Magrão, e a gente canta pra vocês.
0: Então, gente, chegando, foto 3x4 pra gente cantar assim pra vocês.

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0: 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Os recados que lá em Portugal tá quente, que bom, né? Manda um pouquinho de calor para nós ali em Áurea, que tá frio. Frio, frio. Tesh, Clemente, Wisniewski, Rodina, tu na bairro São José. Ah, Clemente e a família têm uma lavagem de carro e conserto de pneus. Se precisar lavar um carro, passa ali que... Sem problema nenhum, tá? Tô de Guilherme. E já nem da mobilidade, vou trocar. Trocar gripamente, tá em linha ali, se tirei, o ri. Tudo aí. Tem gimno aí na Rio dos Índios? Ah, mas está onde estão gorondos, só isso. Tem gimno, só usa... Pxamate, né? Que tu ouviu por lá, pxamate. 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
4: 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E falar dos caminhos poloneses, nós vamos ter alguns quantos grupos agora ali que vai vir, alunos, tudo mais. E quem está ouvindo o programa de outros municípios, outros lugares, outros estados, quiserem fazer um grupo e vir visitar nossos caminhos poloneses a partir de setembro, agora que esquenta, já vai estar bom de fazer o roteiro, tá? É, dia todo, pode ser dia todo, também só meio-dia daí. Mas é bom fazer o roteiro todo daí. Tá? É só ligar ali para Maria ou para Eduardo Magaieschi e entrar em contato com eles e agendar, tá? Também convidamos as escolas, é bom trazer os alunos ali, os alunos que vieram uma vez ali para nos caminhos poloneses, estão querendo vir sempre daí, tá? Porque vale a pena passar o dia e fazer esse roteiro ali. 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
4: 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Nós temos ouvintes lá do Ceará. Eu acho que é Ceará. Deve de ser ali no Moraski. Um abraço ali, está ouvindo o programa lá. Não me lembro o estado que você mora, se no Ceará ou Acre. Não lembro, esqueci, tá? Um abraço para você ali. Dziękujemy. E aquela tua ideia lá que você tem me falado ali vai dar certo, eu acho, Lino. Tá? Eu já estou indo atrás ali da pesquisa ali, dos nomes ali. E quando estiver pronta a lista, eu vou te mandar daí pelo WhatsApp. Dobrze? Um abraço para você, Lino. Tá? Também está ouvindo o programa T50, programa Lourdes Cuiava. Boa tarde, Artemio. Ótimo programa. Queria ouvir a música Rosa Branca e Polonês. Silvino depois vai tocar, tá? Silvino, Ruja Biava. Também está ouvindo o programa José Motkowski, muito obrigado. Dziękujemy za słuchanie. Dobra? E później apoiada tamo na Lajado Leão, tamo aí pouco. Kielbasy. Kielbasy, tak? Silvino toca essa música especialmente ali pro Valdo Kuzminski, pro Lino Moraski, para Lourdes Cuiava, lá no Paraná, também que está ouvindo o programa, e para o José.

0: Do programu Moment Polski, Radio Polska Zauri. Tem a Aline Carla Selski de Erechim. Boa tarde, estamos na escuta aqui em Erechim. Excelente programa, eu e minha mãe Irene, que é sobrinha do professor de polonês Miguel Chauiga. Ela compreende e fala polonês. Fica feliz em ouvir o programa e exercitar o idioma polonês. Tá? No caso, seria um abraço. Um abraço para vocês. Obrigado por ouvirem o programa. Só uma pergunta, daí se quiser me responder, tudo bem ali. Esse professor Miguel Chauiga, ele era professor do polonês. Onde é que ele deu aula? Daí gostaria de saber daí. Porque às vezes a gente escreve ali os livros e daí não sabe o nome, mas não sabe onde é que trabalhou, qual é a escola e qual é a sociedade, tá? Se puder me mandar, tá ali na onde é que ele trabalhou como professor de língua polonesa, pode mandar no WhatsApp mesmo ali, que depois eu divulgo também para as pessoas ficarem sabendo, tá? Porque você é transparente aqui em Áurea, eu acho o Chauiga ali, o falecido José, o Eduardo, e o outro era o Belmiro, acho que falecido também, que mora ali pertinho de Áurea, tá? Um abraço para vocês, tá ali, né? Mas eu estava falando com o Lino Moraski, tá? Um abraço, Lino. Eu gostaria só uma pergunta para quem está ouvindo o programa aqui na região dos municípios. Quem tem escrito um livro que fala sobre a etnia polonesa, a história dos poloneses, ou cultura, qualquer assunto que fala sobre os poloneses, eu gostaria de saber o nome de todos vocês, tá? Pode mandar o nome e o nome do livro que vocês têm escrito. Vou fazer uma lista de todos os escritores aí poloneses que fizeram algum livro, uma obra, um jornal, uma revista falando sobre os poloneses, tá? Pode me mandar no meu WhatsApp particular ou pode ser também ali da rádio, que depois a gente pega e faz a lista, tá? Não precisa ser ali só de Áurea, pode ser de Erechim, da região ali, tá? Da região ali do Alto Uruguai. Derechinho, Getúlio, Carlos Gomes, Centenário, quem tem escrito algum livro, me manda o nome ali. E o nome do livro, tá? Temos bastante escritores ali, poloneses, que escreveram o livro. Temos em Centenário, temos Carlos Gomes, temos em Áurea, temos em Erechim também. Então, podem me mandar o nome de vocês, tá? Vamos deixar registrado para as futuras gerações ficarem sabendo, tá? Dos escritores poloneses. E aí, Silvino, deixa aí sua bota. Do Punoska, tá? A puxa de Nigela. Não, Um abraço, o pastor Armindo Rodrigues também está ouvindo o programa. Logo mais ele tem programa também ali na Rádio Polska, uma programação ali das 17 às 18 horas. Um abraço, Armindo. Tá dado o recado. Nós vamos tocar mais música, tá, Silvino? Pedimos grátis música, dobra. Só ter essa grama.
1: Oferece essa música lá
0: para
1: o seu
0: Lino Moraes. É lá. Acre. Não sei se é Acre ou Ceará, mas é.
1: Do seu Silvino Bonifácio. Mas quem se lembra de nós aí?
0: Tranquilo? Tranquilo, tranquilo.
1: Vai a música para ele, para todos que estão na escuta do programa lá, que a gente.
0: Só um pouquinho, Silvino. Pacheca aí. A tua Alice Gralnie, Alice Gralnie, Miguel Martinez, boa tarde, sou de Erechim, estou ouvindo com a minha mãe, Anita, ela é polonesa e está gostando de ouvir e entender o que falam. Que bom, obrigado, tá, Miguel Martinez. Né? Tem bastante ouvintes ali em Erechim que estão ouvindo o programa. Um abraço para todos vocês ali em Erechim que estão ouvindo o programa. E agora para vocês especialmente, o Silvino vai tocar uma música ali. E também o Alindo Vasco, com o Alindo. Vem qualquer hora ali na Rádio Polis cantar. Se a porta está fechada, você dá um chute na porta ali e vai entrando. A rádio é nossa, tá? Vem sábado que vem falar um pouco ali, que o pessoal está me perguntando de quando que vem a prof da Polônia, do polonês, quem vem, quem não vem. E vem sábado que vem ali, ou outro sábado ali, podemos conversar sobre esses assuntos, tá? Beleza? Aline Carla, José Eduardo e Belmiro Chaviga são primos da minha mãe, Irene, viu? Que mora aqui em Áurea. E ela é filha do Alberto Jorge Chaviga e Genoveva Skowronski. É, só ali eu queria saber onde que ele dava aula, qual é a escola, tá? Quem sabe um dia a gente encaixa ali no livro ali a escola que ele deu aula polonesa para deixar registrado em algum livro. Quem sabe de centenário agora ali, quando eu vou terminar, até final de ano, tá, Aline? Então, um abraço para vocês aí, tá? Silvino?
1: Então vai a música lá pro seu lindo morar em Acre.

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2: Rádio Polska e programa Moment Polski. A Aline Kalaszewski me informou ali, olá, o professor de polonês, o Miguel Chaviga, lecionava em Carlos Gomes há mais ou menos 90 anos atrás. Ah, já faz anos, né? Porque na época as escolas eram tudo, maioria tudo sociedades, onde as aulas eram em polonês e alguns dos professores davam aula em português também. De manhã polonês ou português e à tarde vice-versa, tá? Carlos Gomes é a sociedade, Chato Grande, Carlos Gomes, talvez que tem uma escola polonesa, Centenário tinha várias escolas polonesas, em Lajado André, Lajado Valeriano, ali no Lajado Viado, Vila Hortência e também na Lajado Mambira. E Áurea tinha ali em Áurea, na vila, na época, e Gaurama tinha uma escola polonesa no Caçador, né, o Grêmio Caçadorense, por ali. Então havia bastante escola, sociedades, mas as aulas eram tudo em polonês, e eram ministradas sobre o cargo, vou explicar para vocês. A responsabilidade, na maioria, era as irmãs da Sagrada Família aqui de Áurea, tá? Era uma regional ali, mas uma sociedade onde cuidava de todas as escolas ali dessa região ali. Tá? Então, o seu Miguel Chaviga deu aula em Carlos Gomes. É, o Carlos Gomes. Alô, Carlos Gomes. Tem um pouquinho da história para vocês ali, ó. Fazer um histórico dos professores poloneses. Ah, vocês têm ali o Miguel Chaviga, que deu aula aqui em Carlos Gomes há uns 90 anos atrás, tá bom? Todinho cuieme. Silvino, vamos convidar o pessoal amanhã para a festa. Amanhã tem festa ali no Lajado Liso, tá? Município de Centenário. Quem não tem ainda para onde ir na festa, então podem se mandar ali para o Lajado Liso, que é pertinho ali. Uns 5 quilômetros por ali, 4, 5 quilômetros. Convidamos todos aí para a festa no Lajeado Liso. E amanhã não vai estar muito liso lá, porque tem sol, né, Silvino? Não precisa ter medo de ir resbalar e cair. Só se alguém tomar demais. Mas só se tomar demais cerveja ou demais cachaça, daí quem sabe fica liso, algum pode cair. Tá, então tá bom. E Carlos Gomes, Leandro Zaremski, que estão vindo no programa. Boa tarde, outro programa a todos. Obrigado, um ótimo final de semana para vocês ali. Tá, Leandro, um abração ali. É, o nosso programa está indo quase pro finalmente, né?
3: Não vale muito.
2: Então, Silvino, puxa a gaita ali, tá? Só não vai mesmo partir a gaita pro meio ali, senão fica sem tocada aí.
3: Metade levar dela pra...
2: Eu levo só os baixos e tu leva as teclas, porque nos baixos eu sei tocar bem, nas teclas não vão muito bem.
3: Não Didi Roche,
2: Roche, ja tata był Shikameruha, ja? To dalej go.

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Edilis Bele, boa tarde, tudo bem com vocês? Espero que sim. Eu estou assistindo ao programa Irishim. Edilis Krzyszczak, eita sobrenome. Miguel Martinez, eu vou te passar o número do telefone aí do, do presidente ali, dos responsáveis aí pelos caminhos. Pega uma caneta ali, um papel. Eu já vou passar o número do telefone ali do presidente, que é o Eduardo Magaieski, tá? Vou ligar para ele. E o telefone do Eduardo é 54 98 43 402 17. Então vou repetir o telefone do Eduardo Magaieski. É 54 98 43 402 17. E também com a Maria Stinsky ali, do Otávio Stinsky, que também faz parte ali dos caminhos, lá no sítio dos bambus. Seria a Maria, o telefone é 54 98 44 25 621. Vou repetir o telefone da Maria ali, é 54 98 44 25 621. E para os demais que estão ouvindo e quiserem entrar em contato e fazer o roteiro ali, está ali o telefone ali do presidente e também da Maria, que faz parte ali dos caminhos. É, Silvino, acho que vamos ter que partir dali. Partir ou rachar? Partir? Mas espera um pouquinho, tem ainda quem escuta o programa ali, o Eric, o Coisa Antônio Majewski aqui em Áurea, tá? Mantec, Chema Chegujica, Ivone Rabas, Lourdes Mrotkowski, Leonardo Radjevich, aqui na linha Baikorá, Chumcha de Silvina, né? Isidoro Duglokinski, João Zaleski, Tuzauri, Suhaiten Program, Tobardo Vamdinkuyeme, e Silvino Terá. 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

0: Fica faceiro, mas hoje não vamos ganhar nada, né? Doutor Dobbs. Pois é, pessoal não casa mais. Então tá bom servido. Vamos lá? Vamos encilhar o cavalo e vamos embora.
1: Chegou a hora de ir.
0: Tem que partir, tem que ir. Tomou só e geme. Move só e geme.
1: Então, meu abraço a todos que estavam na escuta do programa. E até sábado, se Deus quiser, temos de volta aí. Alegramos o povo polonês. E cada um que gosta das músicas polonesas e tudo. Um abraço, até sábado, se Deus quiser.
0: Doutor Bado. Tchau, tchau. Tchau, tchau. 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

0: Muito bem, irmãos, é um motivo de alegria nós mais uma vez estar aqui para levar a mensagem de Deus no programa da Igreja Pentecostal Missionária do Brasil, o programa Voz da Verdade, onde Deus já tem nos abençoado para nós estarmos aqui nessa tarde de sábado, uma tarde muito abençoada, onde Deus tem feito maravilha sobre a minha vida, sobre a tua vida. E é por isso que nós estamos aqui, para fazer a obra. E a obra de Deus é a obra mais pura que pode ter. E é isso que nós, hoje, nessa tarde de sábado, estamos aqui. Tenho a honra, o privilégio de estar com o missionário Romualdo hoje aqui, também fazendo algo para Deus, que vai levar a mensagem nessa tarde. Mas antes de mais nada, eu quero deixar um versículo bíblico que ele se encontra no livro de João, capítulo 3, versos 16, aonde a palavra do Senhor diz assim: porque Deus amou o mundo de tal maneira que deu o seu Filho unigênito para que todo aquele que nele crê não pereça, mas tenha a vida eterna. Então Deus falou comigo, Deus falou contigo, que todo aquele que crê em Deus, que crê em Jesus Cristo, é herdeiro do reino do Pai, do Filho e do Espírito Santo. E quando Deus tem algo para mim, tem algo para ti, não adianta nós querer transferir tanto as bênçãos como muitas vezes as provações. Talvez você tenha uma provação na tua vida, aí você diz: mas o que está acontecendo comigo? Tudo o que você plantar, você vai colher. Tudo que eu plantar, eu vou colher. Talvez venha alguém dizer: bah, mas o que está acontecendo na minha vida? Será que eu fiz tanto algo errado que isso está acontecendo comigo? Mas sim, algo você fez para que isso viesse a acontecer contigo. Então você, meu irmão, você, minha irmã, a palavra do Senhor diz assim: porque Deus amou o mundo de tal maneira que deu o seu Filho unigênito, para que todo aquele que nele crê não pereça, mas tenha a vida eterna. Então você é herdeiro da vida eterna, nós somos herdeiros da vida eterna, mas nós só vamos receber a vida eterna se nós fizermos as coisas para Deus. Temos o nosso irmão Sérgio Trezinski, que já está ligado, assistindo o programa, que Deus abençoe. Eu vou pedir a sua saudação, missionário, e depois estaremos fazendo mais algo para Deus.
1: Cumprimento os amados ouvintes nessa tarde brilhante hoje, de sol radiante, um dia lindo. Saudando a todos vocês que estão na escuta do programa, com a paz do Senhor Jesus. E convidando, esperando que vocês fiquem até o final do programa, que hoje tem uma palavra muito revelatória para vocês. Então, cumprimento a todos vocês que estão entrando na live, já entraram, já estão na escuta. Aí vai o meu abraço do missionário Romualdo.
0: É, meus irmãos, então, como a gente vinha comentando, hoje é um dia especial para mim, é um dia especial para o missionário Romualdo, é um dia especial para todos nós. O porquê que é um dia especial? Porque nós somos vivos, nós somos herdeiros das bênçãos de Deus, e quando nós somos herdeiros da bênção de Deus, pode ter certeza que nós vamos alcançar algo que Deus tem prometido para nós, que Deus tem preparado para nós. Então, quando Deus preparou para você, Ele preparou para mim, e nós vamos fazer a obra dEle do jeito que Ele quiser. Não adianta nós se desviar para a esquerda, se desviar para a direita, que mais tarde nós vamos prestar conta para Deus. Então, você, meu irmão, você, minha irmã, que está ouvindo esse programa pelo rádio, temos a Hilda, temos a Isabel, temos a Terezinha, tem a Diles também, ali na linha Chato Gaúcho, que está ouvindo esse programa pelo rádio. E você, meu irmão, você, minha irmã, que está ligado, pode ter certeza que Deus tem algo preparado para cada um de nós. E quando Deus tem algo preparado, não adianta, é nossa bênção. E já gostaria de mandar um alô para os nossos irmãos, que terça-feira nós temos um grande encontro com Deus ali na rua Bruno Prechua, número 130, um maravilhoso culto, um culto abençoado. Às 7h30 da noite nós vamos estar ali juntamente com missionários, obreiros e obreiras, pastores e pastoras, ali na rua Bruno Prechua, número 130, onde Deus já tem algo preparado para mim, Deus tem algo preparado para você. E nas quinta-feira também nós temos os nossos encontros, o qual nós estamos se preparando para o nosso segundo louvorzão. O nosso segundo louvorzão, que vai ser dia 12 de setembro, aonde a gente mudou o local, o missionário Romualdo, vai ser ali na sede dos veteranos, porque o nosso lugar não conforta muita gente e tudo indica que vai ser bênção, vai ser maravilha, vai ser um lugar, uma noite maravilhosa. O nosso segundo louvorzão vai ser ali na sede dos veteranos. Você que já conhece sabe que é um lugar lindo, um lugar abençoado. E você que não conhece a sede dos veteranos, você indo a Erechim ou voltando de Erechim, quando você chegar ao lado, digamos, a fábrica de açúcar, tem uma entradinha bem discretamente. Você vindo de Erechim, quando você chegou, antes de você chegar, você pega a esquerda. E você indo daqui de Áurea, passou a fábrica de açúcar, pega a direita. Você vai dar na sede, é um lugar maravilhoso, um lugar abençoado, aonde Deus já tem preparado. Ontem eu estive visitando lá aquele lugar, e aquele lugar lá é um lugar que conforta muitas pessoas. E você que gostaria de participar com nós, venha lá, que vai ser benção. Eu vou pedir dois louvores, depois desses louvores estaremos fazendo mais alguns comentários.

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1: Muito bem, irmãos. Louvores abençoado. E também os nossos apoiadores. Também agradecer os nossos irmãos que vêm colaborando com nós. Os nossos apoiadores, os nossos irmãozinhos que vêm nos apoiando para que esse programa possa ir ao ar. 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E também temos os nossos irmãos que estão ligados com nós, com a sua colaborando com nós, com a sua audiência. Temos o nosso irmão, o Valdecir, que está ligado com nós, que Deus abençoe o nosso irmão Valdecir. Também temos o missionário Gilmar, que está ligado com nós. Também temos a Maria, também, que está ligada com nós, que Deus abençoe, está assistindo a live. E também o nosso irmão lá da Polônia, o Giuseppe, está assistindo esse programa, que Deus abençoe, que Deus proteja a vida dele. E também tem a minha esposa Ivanete, que está em casa, está assistindo o programa, que Deus abençoe ela e proteja a caminhada dela por onde ela for. E também temos a Janete Alves da Silva, que está assistindo esse programa. Ela mora aqui na cidade. Que Deus abençoe ela, o seu filho, o Gabi, e o seu esposo, o Wellington. E queria fazer um convite para a Janete, para o seu esposo ali. Nas terça-feiras nós temos os nossos cultos. É bem pertinho, Janete. Venha ali nos visitar. Venha receber uma bênção ali. Que Deus tem bênção para mim, Deus tem bênção para você. E também, reforçando o convite para o nosso segundo louvorzão, dia 12 de setembro, ali na Associação dos Veteranos, onde nós vamos estar ali. Já temos vários ministérios, várias igrejas que confirmaram. E pessoas aqui da cidade também, pessoas já confirmaram, pediram aonde que vai ser. Então vai ser um lugar maravilhoso, um lugar abençoado. E Deus já está nos abençoando com a tua audiência. Deus já está, tem algo preparado para mim, tem algo preparado para você. E amados irmãos, hoje nós vamos... Também temos o Wellington, o esposo da Janete, que está assistindo o programa. Que Deus abençoe e reforça o convite. Esses dias estava falando com ele e fiz o convite. E hoje eu vou reforçar, vem ali nos visitar. Todas as terça-feiras nós estamos ali na Rua Bruno Peixua, número 130. Às 7h30 da noite começa o nosso culto, mas às 7 horas nós já estamos de joelho dobrado em oração. Então, se você gostaria de vir, venha, que vai ser benção. E já convidando também para dia 12 de setembro, ali na Associação dos Veteranos, o Wellington, a Janete, ali o Gabi, querem ir ali nos prestigiar, venham lá que tem benção para vocês também. E aproveitando essa oportunidade, gostaria de mandar um abraço aos todos os nossos irmãos que estão ouvindo pelo rádio. Vocês que estão ouvindo pelo rádio, que Deus abençoe a cada um de vocês. E tenho um pedido de louvor, Eu quero oferecer esse louvor para o nosso irmão Sérgio, que pediu esse louvor, e para todos vocês que estão ouvindo esse programa, vai esse louvor para todos vocês, o homem das mãos furadas.

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4: Muito bem, irmãos. Também temos a nossa irmã Terezinha, a Tereza Esquiva, que está assistindo esse programa. Mandou também o seu comentário. Que Deus abençoe a Tereza Esquiva, o seu esposo Wilson. Que Deus tenha algo maravilhoso na vida de cada um de vocês. E também, agora me ligou no meu celular, que eu não atendi por a gente estar gravando. Então, o nosso irmãozinho Leandro. Pode ligar no telefone da rádio que a Cat vai passar o telefone para mim. Se você quiser conversar comigo, a gente vai te atender. O telefone da rádio

0: ligou agora no meu celular, pode ligar no celular da rádio, é 991-2324-98, que a gente vai atender. Missionário, está com a oportunidade, faça o que Deus tem tocado no teu coração.
1: Bom, muito bem, amigos e amigas, ouvintes da Rádio Polska, no programa A Voz da Verdade. Diz que hoje ali eu vos trago uma palavra que traz muita revelação, que está escrito no livro 2 Reis, capítulo 4, do 8 ao 28, que fala de uma mulher sunamita, moradora de uma cidade de Sunem. Sucedeu também um dia que, indo Eliseu a Sunem, havia ali uma mulher importante, a qual reteve para comer pão, e sucedeu que todas as vezes que passava por ali, entrava para comer pão. E ela disse a seu marido: eis que tenho observado que este que sempre passa por nós é um santo homem de Deus. Façamos-lhes, pois, um pequeno quarto junto ao muro. Ali ponhamos uma cama, uma mesa, uma cadeira, um candeeiro. E há de ser que, vindo ele a nós, para ali se recolherá. E sucedeu que um dia ele chegou ali e recolheu-se aquele quarto e se deitou. Então disse a seu servo Geazi: chame esta sunamita. E chamando a ele, ela se pôs diante dele, porque ele tinha falado a Geazi, dizendo: eis que tu nos tens tratado com todo o desvelo que se há de fazer por ti. Haverá alguma coisa de que se fale por ti ao rei, ao capitão do exército? Disse ela: eu habito no meio do meu povo. Então disse ele: o que se há de fazer por ela? E Geazi disse: ora, ela não tem filhos e seu marido é velho. Porém isso disse ele: chama-a. E chamando a ela, ela se pôs à porta. E ele disse: a esse tempo determinado, segundo o tempo da vida, abraçarás um filho. E disse ela: não, meu senhor, homem de Deus, não mintas a tua serva. E concedeu a mulher e deu à luz um filho no tempo determinado, no ano seguinte, segundo Eliseu. E lhe dissera: e crescendo o filho, sucedeu que um dia saiu para ter com seu pai, que estava com os segadores, e disse a seu pai: ai, minha cabeça, ai, minha cabeça. Então disse a um moço: leva-o à sua mãe. Ele tomou e levou a sua mãe, esteve sob os seus joelhos até o meio-dia e morreu. E subiu ela e o deitou sobre a cama do homem de Deus, e fechou a porta e saiu. E chamou seu marido e disse: manda-me um dos moços, uma das jumentas, para que eu corra até o homem de Deus e volte. E disse ele: por que vais a ele hoje? Não é lua nova nem sábado? E ela disse: tudo vai bem. Então albardou a jumenta e disse ao seu servo: guia e anda, e não te detenhas no caminho, senão quando eu te disser. Partiu ela, pois, e foi ao homem de Deus e ao Monte Carmelo. E sucedeu que, vendo ao homem de Deus de longe, disse a Geazi, seu servo: eis aí a sunamita. E agora, pois, corre-lhe ao encontro e diz-lhe: vai bem contigo? Vai bem com teu marido? Vai bem com teu filho? Ela disse: vai bem. Chegando ela, pois, ao homem de Deus, ao monte, pegou nos seus pés, mas chegou a Geazi para retirá-la, e disse, porém: ó homem de Deus,

0: deixa, porque a sua alma está triste de amargura, e o Senhor me encobriu e não me manifestou. E disse ela: pedi eu ao meu Senhor algum filho? Não disse eu: não me enganes? Pois bem, amigos, esta passagem narra a história de uma mulher sunamita que era rica, porém hospitaleira e temente a Deus, que tinha grande zelo pelo homem de Deus. Essa passagem é muito importante, que ela se diz a nós, traz muitas revelações. Ela, porém, resolve fazer algo para acolher o profeta, e aí fazendo uma estalagem para que ele se hospedasse quando por ali passasse, por ela ser uma mulher rica, mas muito hospitaleira. Mas, porém, ela não sabia que estava fazendo, ao invés do profeta, ela estava fazendo diretamente a Deus. Isso nos conta que, como fala lá em Mateus 25, tudo que fizeste a um dos pequeninos, Jesus disse, a mim fizeste. Mas ela não fez a um mendigo, a um simples morador de rua. Ela mal sabia apenas que era um homem de Deus, mas o que ela estava fazendo, algo era diretamente a Deus. E quando você faz algo de bom para uma pessoa, você está fazendo diretamente a Deus. E quando ela fez essa bondade ao profeta, o coração de Deus se agitou no profeta. E segundo ela, como seu marido era velho, ela não tinha filhos. Ele profetizou, e quando por ali passasse outra vez, ela teria um filho nos braços. Mas ela, momento algum, acreditou, chamando praticamente o profeta de mentiroso. É. E aí muitas vezes pagamos o preço por não acreditar em Deus. O seu filho nasceu, mas vemos ali na frente que ela teve uma forte dor de cabeça, e o filho dela morreu. Porque quando o profeta profetizou na vida dela, ela não sabia que da boca do profeta vinha a voz diretamente de Deus. E quando muitas vezes subjulgamos a palavra, negligenciamos o que Deus fala, pagamos o preço. Mas ali vem o momento crucial da história, que a fé dela mudou. Se pensou, se eu não podia ter filhos, ele nasceu, ele vai fazer ressuscitar. E assim aconteceu. Porque muitos acham que Deus apenas é lenda, Deus é um mito, mas Deus tem o poder da vida e da morte. Ele faz nascer e morrer, e faz renascer novamente. O poder dele é ilimitado, ele é absoluto em tudo o que faz. Mas o mais importante é que ela, mesmo estando com o filho morto em casa, pelo caminho ela dizia a quem a perguntava: se está tudo bem? Ela respondia: tudo bem. Irmãos, isto é um fato interessante, que quando estando com o filho morto, ela não dava glórias ao diabo. Ela não falava, porque ela tinha certeza que Deus ia ressuscitar, porque sabia que seu filho ia voltar à vida. Muitas vezes somos fracassados porque dizemos: ah, estou ruim, estou péssimo. Você está determinando o que você está falando.
1: É verdade.
0: E quando ali essa mulher sunamita, ela nos dá um exemplo que não estava. Imagine uma mãe com seu filho morto e alguém perguntar e dizer que está tudo bem, ela dizer sim, está tudo bem, porque ela tinha certeza de que ela jamais poderia ter feito, e o que o profeta falou assim aconteceu. Então, se ela pôde ter o filho, ela acreditou que o filho ia, se o profeta viesse, ia ressuscitar. Quanta coisa está ruim, ainda profetizamos que está mal, estamos dando legalidade ao inimigo e perdendo a nossa fé. Porque o que sai da nossa boca pode ser bênção ou maldição. Assim como aconteceu também lá em Lucas, o anjo apareceu a Zacarias e disse: sua mulher terá um filho e se chamará João. Porém, Zacarias disse: como pode, eu sou velho e minha mulher já de idade? O que que aconteceu? O mesmo que aconteceu com a mulher sunamita. Ele duvidou da palavra de Deus e ficou mudo até que João Batista nasceu. E quando Deus fala, muitas vezes, através do profeta verdadeiro, o que mais que temos é que ouvir. Existem também falsos profetas, mas o que nós temos a dizer que não? Mesmo que alguém fala, não é verdade. Devemos dizer que se é de Deus, que venha, mas se não é de Deus, que não venha. Mas Deus é tão misericordioso que Ele nos perdoa, enche de bênção e nos ensina a caminhar. Muitas vezes, certas coisas acontecem que Ele mostra o caminho, que Ele é Deus, nós sem Deus não somos nada, e Deus sem nós continua sendo Deus. A mulher sunamita, por ter feito esse ato de bondade ao profeta, Deus jamais a esqueceu. Conta ali adiante que houve uma grande seca na terra dela, na cidade de Sunem, e ela foi habitar com os sunamitas, ela e seu marido, na terra dos filisteus. Mas quando voltou, Deus a restituiu tudo que ela tinha deixado para trás. Até a própria palavra diz que tudo que deres, mesmo que deres um copo de água a alguém, tu não perderás a recompensa.
1: É verdade.
0: Porque se você for misericordioso com Deus, pode ter a certeza que Deus também terá misericórdia de ti. Quando você faz algo para Deus, Ele jamais esquece. Deus não vê a oportunidade, não vê a hora, a oportunidade de quanto mais menos espera Ele te abençoar. Amados, a Bíblia nos ensina muitas coisas que nos servem para fortalecer ainda mais a nossa fé. Portanto, o que devemos é acreditar, é crer em Deus, que Ele é supremo, Ele é presente, é onisciente, Ele tudo vê. Ninguém, nada é encoberto aos olhos de Deus. Se às vezes um momento que você está passando por necessidade, clame, clame a Deus, ore, que Ele responderá, pode ter a certeza. Assim como o programa passado que eu estive fazendo aqui, de um certo rei, que se pondo em apuros, que o rei da Síria ia tomar o reino de Judá, ele apenas pôs-se de joelhos e começou a orar, e Deus respondeu a sua oração. Então, portanto, devemos nós se colocar sempre na presença de Deus. Que achamos que Deus não ouve, mas Ele ouve. Achamos que Ele não está aqui, mas Ele está aqui. Ele tudo vê, tudo sabe. E vou dizer, e vou finalizar essa mensagem com esta frase. Quando a igreja entender que a pregação não é barulho, e sim ensinamentos, teremos mais convertidos do que emocionados. Meus irmãos, agradeço a oportunidade. Que Deus abençoe a todos e tenha um ótimo domingo. E um abraço a todos vocês.
1: Que palavra abençoada. Uma palavra muito abençoada, aonde Deus vem falando com cada um de nós. E quando Deus fala, até o diabo se cala. Não adianta. O Deus que nós servimos é um Deus verdadeiro, é um Deus puro, é um Deus que cura, é um Deus que faz milagre, é um Deus que faz brotar água na rocha. E se você crê, Deus vai fazer um milagre na tua vida. Tem o meu amigo Hélio Rusti, que está ligado com nós, que Deus abençoe, agradeço pelo comentário. E também temos o pastor Antônio, que também está ligado com nós, o pastor Antônio, a sua esposa Débora, também sempre estão ligados com nós, que Deus abençoe, proteja, continue sendo essa pessoa assim, que Deus vai te usar muito mais. E também temos o nosso irmão Renan, que também está ligado com nós, que Deus abençoe a ele, que Deus proteja a caminhada dele por onde ele for, a sua família. E Deus tem algo maravilhoso sobre nós, para nós fazer. E se Deus abriu uma porta, o inimigo não vai fechar, só se você der a oportunidade. Se você der a oportunidade, aí tudo bem, você entregar essa chave para o inimigo. Mas Deus está colocando uma porta aberta na tua frente. A própria palavra diz: eis que diante de ti tem uma porta aberta e ninguém a pode fechar, a não ser você. Se você entregar essa chave nas mãos do inimigo, o inimigo vai fechar essa porta para você. Mas enquanto você, enquanto eu, enquanto nós estivermos na presença de Deus, o inimigo não tem poder. Que o inimigo, ele é astuto, ele está esperando o nosso momento de fraqueza, ele está esperando essa brecha para ele poder chegar. E isso nós, como cristão, como servo de Deus, como pessoas, homens e mulheres de Deus, nós não podemos baixar a nossa cabeça. Se nós baixarmos a nossa cabeça, se curvarmos, o inimigo vai se apoderar de nós, dos nossos pensamentos, das nossas vidas, de algo que Deus tem colocado sobre você, sobre mim. É para nós. Também temos a Cirlei, a esposa do meu amigo Carlos de Brito, lá em Porto Alegre. Que Deus abençoe eles, a caminhada deles. E Deus sabe de todas as coisas. O meu amigo Carlos, desde criança a gente se criou junto. E Deus tem algo maravilhoso sobre a vida dele também. Então, pode ter certeza que Deus vai fazer a obra nas nossas vidas. E eu gostaria de convidar mais uma vez os nossos irmãos para o dia 12 de setembro, onde nós vamos ter o nosso segundo louvorzão, ali na Associação dos Veteranos, vindo de Erechim, ao lado da fábrica de açúcar ali. Você entra, passa o pórtico, passa o CTG e você vai dar ao ladinho da lavagem também do meu amigo, do meu irmão. Ah, o Vichinhesque é ali, você entra ali, você vai chegar até a sede, Associação dos Veteranos. E também temos a Vitória da Rosa, lá da cidade de Bento Gonçalves, a minha prima, que Deus abençoe ela, que acabou de se ligar. Que Deus tenha algo maravilhoso para você, como Ele tem para mim, Vitória. E voltando no nosso convite, também temos o dia 12 de setembro na Associação dos Veteranos. E também temos no dia 30 de janeiro de 2027, temos o nosso terceiro congresso, ainda local a ser confirmado. Mas tudo está encaminhado, então algo maravilhoso sobre as nossas vidas, através dessas nossas programação. Então essa nossa programação, você que gostaria de participar, vai colocando na tua agenda. E eu gostaria da confirmação do pastor Antônio, da missionária Débora, se eles vão conseguir participar com nós no dia 12 de setembro, aqui no programa de rádio. Se vocês vão conseguir participar com nós, confirma, pastor Antônio, confirma, missionária Débora, que daí a gente não vai atrás de outras pessoas, porque a gente gostaria de dar oportunidade para o nosso pessoal de fora, nem os nossos irmãos ali da Serra de Erechim, pastor Antônio, missionária Débora, com certeza. A pastora Maritânia vai estar aqui. A pastora Nete vai ser difícil, porque ela gosta de sempre acompanhar o pessoal, a saída lá da sede para vir até aqui. Então, a pastora Nete vai ser difícil, mas se pintar uma oportunidade, ela vai estar aqui com nós também. Então, que Deus abençoe a todos vocês que se ligaram, a todos vocês que vão assistir a live. Agradeço os comentários de vocês e tenho certeza que Deus está fazendo a obra nas nossas vidas. Deus está fazendo a obra na minha vida, Deus está fazendo a obra na tua vida. Então pode ter certeza que Deus está no comando. Você que gostaria de participar com nós na próxima terça-feira, nós vamos estar reunidos ali buscando de Deus o que Deus tem de melhor para entregar para você. E, amados irmãos, já estamos chegando ao final desse programa. Gostaria de agradecer a oportunidade que Deus tem nos dado de nós estar aqui nessa tarde abençoada, uma tarde de sol, onde Deus já preparou para mim, Deus preparou para você. E agradecer a presença do missionário Romualdo, que hoje está aqui com nós. Que Deus abençoe a tua caminhada. Se Ele abençoou para você chegar até aqui, eu tenho certeza que Ele vai abençoar para você voltar para a tua casa, missionário Romualdo. Então, que Deus tem algo preparado para mim, tem algo preparado para ti também.
0: Amém. Também desejo um abraço ao missionário Hermindo, que também esteve presente em todo momento aqui. Que também Deus abençoe a sua volta para casa, seu lar. E que possamos nos encontrar aqui outra vez na próxima oportunidade.
1: Amém. Então, amados irmãos, vamos estar orando a Deus, pedindo a Deus que venha abençoar a todos os nossos queridos e amados ouvintes. Você que está escutando, você que está assistindo, você que vai assistir a live. Então, que Deus abençoe, maravilhoso Deus, querido Pai. Eu entrego nas suas mãos, Pai, a nossa liderança, a pastora Nete, a pastora Maritânia, pastores e pastoras desse ministério. Que Deus venha fazer a obra por completo na vida de cada um e venha capacitar cada vez mais para que possam nos dar a coordenação e a segurança de fazer a obra do Pai, aonde nós estiver fazendo a obra do Pai, estender as nossas mãos, as pessoas possam ser curadas, as pessoas possam ser libertas, Pai. Então, Senhor Jesus, eu lhe agradeço e lhe digo muito obrigado mesmo por o Senhor estar sempre ao meu lado, por o Senhor estar sempre junto com os nossos irmãos, nossas irmãs que estão precisando de ouvir a Tua palavra. Então, Senhor, entra naquela casa aonde a discórdia, leve a união, Pai. Aonde há desavença, leve a paz. Aonde há ódio, leve o amor, Pai. Aquele casamento que está se acabando, aquela pessoa que está num leito de hospital, talvez desenganada do médico, o Senhor possa estender a sua mão e curar aquele homem, aquela mulher, aquele jovem que está no caminho da perdição, no vício do álcool, no vício da droga, no vício da mentira, da prostituição, Senhor. Venha, Pai, e entre naquela vida e faça a Tua obra. É o que eu lhe peço, Pai, e tenho certeza que o Senhor já fez a obra em nome do Pai, em nome do Filho, em nome do Espírito Santo. Amados irmãos, muito obrigado mesmo pela audiência de cada um de vocês. Gostaria de agradecer a Deus em primeiro lugar e depois vocês, meus irmãos, minhas irmãs. Voltem nos ouvir no próximo sábado, nesta mesma emissora, nesse mesmo horário. E fiquem com Deus, que eu tenho certeza que por onde eu for, Deus está comigo. Fiquem com a paz do Senhor Jesus. Até o próximo sábado.
0: Amém.

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Nós está chegando, nós está voltando. É nós mesmo, aí é nós. É o programa Demar de Zanit Mineirinho. Nós voltou para começar a partir de agora. Mais uma reunião de caboclo em sintonia, né? Mais um dedinho de prosa, prosear um cadinho com vocês. Papiar? É nós mesmo, aí. A partir de agora. E nós já partiu mais umas modas aqui, rapaz. Umas modas jeitosas para nós começar bem o programa de hoje, hein? Tá bom? Mas antes, que nem nós sempre temos dizido, né, gente? Agradecer a Deus, levantar os olhos pra riba, agradecer o Pai do Céu por mais um dia de vida, mais um dia de saúde, mais um encontro com vocês tudinho aqui na nossa rádio, né? Obrigado, meu Deus, muito, muito, muito obrigado. Que esmoda, olha só. Rapaz, velho pai, Tonico e Tinoco. Aí depois é o fio pródigo, né, do Marques e Maciel. E também o preto véi, o João Mulato e Douradinho. De presente dos Vió, pra vocês tudinho, tá bom? Vai pra vocês, hein? Não é vai esticar mula, nós já tá com o pé no estrio já. Depois nós volta com vocês, uai.

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2: Que maravilha, que moda! É o programa de Marcelete Mineirinho. Vai pros parceiros, já já nós voltamos com vocês, uai.
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2: Eita, nós aqui outra vez. Aí, é nós aqui de volta, gente. Nós tá voltando, é nós mesmo. É o programa de Marcelete Mineirinho. Nós voltou, é pra continuar aqui, dar continuamento desse trabalho nosso, né? É continuar a nossa reunião, essa discussão aqui, esse discutimento, esse dedinho de prosa, né? Prosear um bocadinho com vocês, vai. Então tá bom, é nóis. Então vamos que vamos, né? É, né, amor? Dá uma dessas modonas, né? Essa cabocaiada, tem uma tantada de carpira, né? Tá escutando nós é, aqui por aqui nas redondezas, né? Maravilha, né, gente? Obrigado a vocês tudinho. Vocês que tá por cá, vocês que tá por lá também, né? Nesse Brasil afora, nos estrangeiros, né? Nas Europa também, né? Obrigado, sextadinho, gente. Obrigado. Ó, mais moda. Rapaz, nós tem mais umas modas aqui, uai. Né? Rapaz, que moda, hein? Roberto Merlin agora. Essa paixão me mata. Vamos rodar então, amor? Aí depois, resto de sertão também, né? O Vande Violeiro e a Nara Regina. E o Cachorro Valente, rapaz. Com Jacó e Jacózinho, viu? Só moda pra nós... É, pra nós aprumar pra lá de novo, né, amor? Nós vamos dar essas modas pra onde, amor? Ah, os pessoal que moram nas Minas Gerais, uai. Aí vocês também que moram no estado de São Paulo, pra todo lado, né? Obrigado mesmo, tá bom? Tá combinado? Então tá bom. Nós vai, o que nós vamos fazer, amor? Aprumar pra lá, né? Se for nós aprumar de volta, uai.

0: que maravilha, que moda danada de boa, né, gente? É bom demais. É o programa de Marcelete Mineirinha, vai pros parceiros, mas nós volta já já.
1: Sete horas e 25 minutos.

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Olha nós aqui, gente. Olha nós de volta. Nós voltou. É nós mesmo, ué. É o programa Demar do Zenit Mineirinho. Nós falou que nós ia, nós foi, mas nós falou que nós prometeu, né? É, nós fez um compromisso que nós ia voltar. Então nós tá por acá. Ah, dá continuamento esse trabalho, nós, velho. Meus amor, nós tem muita moda pra nós escutar, que essa cabocaiada tudinha, essas urbintaiadas que tá escutando o programa de nós, né? Obrigado a vocês tudinho aí, viu, gente, tá bom? Como diz o ditado, né, amor? A vida é boa, né? A vida é dura pra quem é mole, né? É, e nós tá aqui por acá, pra nós levar a nossa vida, né? Trabalhando e trabalhando, escutando as modas, é, faz bem, né? Nós tá com as orelhas ocupadas, né? Nós tá com as orelhas ocupadas agora, né? Escutando essas modonas, essas droponas cantando pra nós, né? A gente volta no tempo, né, Zamor? Rapaz, que esmodo acabou de acabar, né? Rapaz, que trem absurdo de bom. A gente presta atenção assim nas modas. Olha, pode pegar o lenço. Pode pegar o lenço, né? É, vamos rodar moda, vamos. Vamos escutar moda, ó. Rui Fontela agora, rapaz. Os português, né? É, nos Portugal, rapaz. As audiências nossas lá tá uma maravilha, né? Obrigado a vocês todinhos de Portugal, viu? Tá? A FIA. Vamos escutar a moda FIA, vamos? Com Rui Fontela, né? Aí depois, mais uma noite, vou dormir sem meu bem, rapaz. Ó, João Mineiro de Marciano vai passar por cá. E o 100% Carpida também, né? Com o trio Astro Rei. Vamos, então? Vamos escutar essas modonas? Vamos. Vou mandar pra vocês todinhos que tá nos Mato Grosso do Sul, nos Goiás, pra todo lado, gente. Obrigado a vocês aí, viu? Nós agradecemos todo mundo, viu? Tá bom? Navali, é que não vai fazer? Ah, não vai enxugar um gelo, né, Zamorda? Ah, os caboclos tinham fazido um gelo, agora falou pra nós lá enxugar, lá pra terminar o trabalho deles, né? Navali enxugar um gelo, depois nós horta, viu?

0: Que belezura de moda, que esmola danada de boa, né? Programa Demar Zanetti Mineirinho, nós vai pros patrocinadores, mas nós volta já já, viu?
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0: Gente, gente, é nós mesmo, gente, é nós, é o programa de nós, aí. É Ademar da Zanetti Mineirinho, nós tá por acá, a gente tá aiada pra todo lado escutando o programa, né, gente? Uma cabocaiada, uma sertanejaiada, né? Uma tantada de matuto, né, Zamorra? Uma chipada de carpira, ai, barbaridade, o programa é nós, é o programa de nós. É, a gente, essa reunião que nós faz, nós gosta, né? É, e cada vez mais vai aumentando aí, né, essas ouvintaiadas, né, Zamorra? Pra todo lado, né? Que maravilha, né? Obrigado mesmo vocês tudinho, viu? Roda moda, nós tem mais umas modas danada de boa pra nós escutar, vai, olha. Sardade Judia, é, Zé Garcia ou Zé Pereira, rapaz, que moda bonita, né? Ah, Sardade Judia, rapaz, e judia mesmo, né, Zamorra? A gente bate no coração, assim, aquela saudade das épocas passadas, assim, ai, dá um arrochamento no peito, né? Aí esperava escutar o Mato Grosso e batia também, o Matuto. E o Shot das Meninas, né? Com o Luiz Gonzaga também. É uma sonfonada aqui com o Luiz Gonzaga agora. Shot das Meninas. Obrigado a vocês tudinho que tá nos Goiás aí, no Ceará, nas Bahias, nas Amazonas. Nesse mundão de Deus, lá para os estrangeiros, né? Os brasileiros tá no estrangeiro também. Brigadão, viu? Nós vai... É que não vai fazer, Zamora? Nós vai ali nos tratos pipoca. Nós vai, hein?

0: que alegria, né? Que alegria medonha nós estar aqui com vocês, né, gente? É o programa Ademar de Zania, time Mineirinho. Nós vai pros patrocinadores, mas nós volta daqui a pouquinho, tá bom?
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0: Nós está voltando, nós está chegando, nós está por cá, nós está aqui outra vez, nós está aqui juntinho com vocês, vai. É o programa Ademar Zanetti Mineirinho, nós voltou para trabalhar, nós voltou para trabalhar mais um cadinho, nós está aqui no pé do eito, né? Nós está na lida, nós está lidando com as vidas nossas, né, amor? Cada um está lidando com as vidas, né? Senão o bicho pega, né? Tem que trabalhar, né? Divertir um cadinho, fazer uma pescaria, né? Agradecer a Deus também por mais um dia de vida, né, gente? Que maravilha, né? Obrigado, meu Deus, por mais essa reunião de aqui, coça acabou caiada tudinha, né? Obrigado mesmo. Vamos rodar moda então, Zamora? Tem mais umas modas danadas de boa, né? Ah, a gente fica aqui, rapaz, olha, como diz o ditado, né, Zamora? Ah, rapaz, olha, nós estava pensando aqui, né, dando uma zoiadinha aqui no nome das modas. Rapaz, a gente volta no tempo, né? Olha, a primeira moda, ó, Rico Fazendeiro. É o Gerson Lano, vai cantar pra nós. Vamos lá, o Rico Fazendeiro. Aí depois, é o Verdadeiro Palhaço também, com Tchão Carreiro e Pardinho, gente. Que maravilha, né? E a terceira moda é o Colchão de Paia, né? Veloso e Velozinho. Colchão de Paia, né, Zamor? Ai, quantos anos que a gente, né? A época da molecaiada, a gente dormia em colchão de paia, né? Que as camunas, rapaz, tinha, sabe que as camunas grandonas assim? Que esse colchão de paia, né? Ei, aquelas épocas, né? Ó, Rio de Janeiro, vamos mandar pra vocês todos nos Rio de Janeiro, nos Rio Grande do Norte, nas Alagoas também, né? Né, Carreiro do Borró, vamos mandar pra todo mundo no Norte e Nordeste. É trem absurdo de bom, né? Obrigado a vocês todinhos, viu, gente? Tá bom? Então tá bom, é. Nós vai aonde? É, nós vai lindo raspar da espora, nós volta, viu?

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Marques Maravilha, eu falei pra vocês, eu falei que as modas eram boas, né? Programa de Marzanete Mineirinho, vai pros parceiros, daqui a pouquinho que nós tá de volta com vocês, hein?

0: Que maravilha, que beleza, gente. Eita, nós aqui outra vez, nós tá aqui com vocês, vai. Nós tá aqui de volta. É, nós tá por aqui, né, amor? É nós mesmo, aí. É o programa de Marzanete Mineirinho. Nós tá aqui trabalhando, escutando as melhores modas carpira, né? Quem tá com nós é porque gosta de nós, né, amor? É, quem tá com nós, essas ouvintaiadas, é porque gosta do estilo do programa, né? É, do estilão desse, essa carpiraiada tudinha que tá escutando nós, né, gente? Nós vamos mandar uns abraçamentos pros parceiros, né? É os parceiros que esparramam nós, né? Vocês que esparramam nós desse Brasil afora, nos estrangeiros, nas Europa aí. Tá, pra todo mundo aí nessas radiaiadas. Obrigado aí mesmo, viu? Nós guardamos também, viu? Tá bom? Vamos rodar modas, amor. Olha, rapaz, poema agora. É o poema, rapaz. Metade do Cor de Boi, Ivan Diniz. Aí depois é Morada do Capiar também, né? João Mulato do Jardim. E a Herança da Vovó, com Dom Barney e Donizete, né? Que maravilha, né, gente? Ah, bom demais escutar as modas dessas, né? Lá nos Piauí tá escutando nós também. É, lá no Ceará também. Obrigado, nas Bahia, é, nas Paraíba. É, pra todo lado, gente. O Brasil inteiro. Pronto. Ninguém fica com raiva de nós. Vocês que estão escutando esse mundão de Deus, nós mandamos um abraçamento pra vocês, tá bom? Nós vai ali, gente. Nós vai ali capar o gato, depois nós volta, viu?
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0: Que maravilha, né, gente? Que maravilha de moda que nós escutou, né? É o programa de Marzanete Mineirinho. Nós vai para os patrocinadores, mas nós volta já já, viu?
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1: Oito horas e 14 minutos.
2: Que maravilha, que esmoda que acabou de acabar, né, Zamorô? Que trem absurdo de bom, né? É o programa Demar de Zanetti, Mineirinho, nós voltou, pra trabalhar mais um cadinho aqui com vocês, véi. É nós mesmo, né? Nós temos um cadinho de moda aqui, né, Zamora? Rapaz, olha, tem uns trem absurdo de bom, né? É os pessoal que tá mandando pra vocês tudinho, que tá trabalhando, tá de folga, tá de férias, né? Mas tá escutando nós, né? E o Zamora, mas agora, Zamora, esse brota aqui, Zamora, dá mandar os pessoal que tá nas festas, né? Os apaixonados, né? Os apaixonados aí das festas de peão, as cavargadas, as festas sertanejas, né? Dá mandar pra vocês tudinho, viu? É, esse pede pra nós rodar, nós temos que fazer.

0: Que maravilha de moda que acabou de acabar, né? Bom demais. É o programa Demar da Zanetti Mineirinho. Já vai pros colaboradores, mas nós volta já, viu?
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0: E a nós aqui de volta, gente. Nós tá voltando, nós tá aqui outra vez. Nós tá aqui com vocês, é nós mesmo. É nós mesmo, ué. É o programa Demar da Zanetti Mineirinho. Nós tá aqui, nós escutando as modas, né? Juntamente com essa cabocaiada, essa carpiraiada, essas ouvintaiadas tudinha, gente. Obrigado mesmo, né? Nós sozinho não é nada, né, amor? Imagina, né? Nós dois aqui trabalhando e ninguém escutando o programa de nós, né? Obrigado mesmo, vocês tudo, viu, gente? Ô, amor, mas nós voltou pra terminar o programa, não tem jeito, gente. Nós tem que terminar. Aí, mas vocês continuam aí, viu? Dá continuamente escutando aí a programação da nossa rádio, né? Programa bom pela frente aí, viu? Tá bom? Ó, três presentes dos melhores. Três modona vai ficar pra vocês. Olha só, gente, ó. A loura do carro branco, João Lucas Freitas, rapaz, ó. É ele, parente aí das irmãs Freitas, né? Da Andrei Andrade. João Lucas Freitas, a loura do carro branco. Aí depois não se vá também. Essas mulheres vai cantar pra nós, ué. A Lady Laura, né? Não se vá. Que moda linda, né, gente? Essas cantadeiras. Tem uma voz bonita essas cantadeiras aqui, né? Aí a Vidinha também, pra despedir aqui a última moda do programa de hoje, né? A Vidinha Boa lá da Roça. Olha só, carreira e carreirinho. A Vidinha Boa lá da Roça. Era tão gostoso aquelas épocas que eu trabalhava na roça, gente. Era tão gostoso, né? Que maravilha, né? Porque as épocas eram diferentes de hoje, né? As épocas lá era ferramenta mesmo. Ferramenta do caboclo, hoje mudou muito, né? Hoje é trator, hoje é maquinar, né? Vamos lá, então, gente, obrigado a vocês, gente, nós temos que ir embora mesmo, né? Nós vai, mas qualquer hora nós volta, viu? Tchau, tchau, fica com Deus, que Deus ilumina nós tudo, tá bom?

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